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0: Obrigado.
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0: Foge comigo, vai.
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desde o começo do mundo que o homem sonha com a paz. Ela está dentro dele mesmo. Ele tem a paz e não sabe. É só fechar os olhos e olhar para dentro de si mesmo.

Outro dia um cabeludo falou que não importam os motivos da guerra, a paz ainda é mais importante. Essa frase vive nos cabelos encaracolados das cucas maravilhosas, mas se perdeu no labirinto dos pensamentos poluídos pela falta de amor. Muita gente não ouviu porque não quis ouvir. Eles estão surdos.

Um dia o ar se encheu de amor e em todo o seu esplendor as vozes cantaram. Seu canto ecoou pelos campos, subiu as montanhas e chegou ao universo. E uma estrela brilhou mostrando o caminho. Glória a Deus nas alturas e paz na terra aos homens de boa vontade.

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0: Estamos chegando. A partir de agora, a seleção do rádio entra em campo neste final de semana para falar de futebol, para te fazer companhia com muita resenha. Vamos falar como foi, fazer um resumo da semana do Guarani, da semana da Ponte Preta, Macaca que jogou no meio de semana, Macaca que joga na segunda-feira, feriado, e claro, aquele resumo. Vamos falar de campeonato brasileiro. Tudo isso a partir de agora aqui na Central, no AM 870, para Campinas, para toda a nossa região. 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Daqui a pouco é a semana do Guarani, semana de Ponte Preta, em nome de Iga Atacado e Varejo. 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O Bate-Bola está começando já já comigo aqui, Beto Quinalha, Renato Leal, Fernando César e Gustavo Negreto. Na sequência, tudo para vocês. A semana de Guarani e Ponte Preta aqui na Central.
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3: 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De volta no nosso bate-bola central com toda a seleção do rádio. E agora, para amigo, para o Ponte ID, a plataforma digital do Ponte Pretano, vamos falar da macaca. Mas antes, boa tarde ao Beto Quinalha, comigo aqui nos estúdios da Romualdo Andreazzi. Beto, final de semana prolongado, sabadão, domingo, segunda. Mas pra gente aqui não tem feriado, não. Final de semana é dia de bate-bola pra falar de Ponte Preta e Guarani. Boa tarde, Beto.
4: Opa, boa tarde, Anderson. Boa tarde a galera toda que está nos acompanhando, né? Muito gostoso a gente bater bola com a nossa, com os nossos amigos, né? Falar de futebol, falar a repercussão da semana, das nossas equipes, do que pode acontecer. Infelizmente, né? O momento não é dos melhores, não tem muita coisa boa pra falar, né? Sobre tudo que tem acontecido, mas nós estamos aqui, né? A Rádio Central aqui, que é a Rádio do Futebol de Campinas, sempre ao lado das nossas equipes, e estaremos sempre, né? Sempre falo aqui, independente de qualquer coisa, agora tá chegando aí, né? É o aniversário da Rádio Central, dia 7 de novembro, 46 anos, 46 anos de Rádio Central, e a Rádio Central que sempre acompanhou Guarani e Ponte. Aonde eles estiverem, os dois estarão na Série C o ano que vem, né, Anderson? E a gente vai estar junto.
3: Vem aí o Derby 214.
4: Vem aí o Derby, exatamente. Olha aí, já vamos começar a programar, né? Sim. Tem muita gente que sabe, ah, que bom que agora vai ter Derby, vai ter prêmio na Rádio Central, né?
3: Vai ter prêmio.
4: Vai ter prêmio.
3: Vai ter aroma das ervas. Vai, cacete do Café Canecão.
4: Sim.
3: Tortas do City Bar e City Tortas.
4: Sem dúvida.
3: Ah, meu amigo, presentes.
4: Tem muita coisa.
3: Da Brasitone.
4: Da Brasitone, mas sempre com a gente. Tem
3: sensacional. Mas agora, em nome do Ponte ID, a plataforma digital do Ponte Pretano, baixe aí e fique conectado com a Macaca. O bate-bola vai falar da Ponte Preta, falar da Macaca, a semana da Ponte, que jogou no início da semana e que agora joga na segunda-feira, feriado, 7 da noite, joga em Novo Horizonte, no Jorge Ismael de Biase. Agora, Fernando César chegando também com a gente. Grande abraço, Fernando, e vamos resenhar aqui, falar a semana da Ponte e a projeção para o jogo de segunda-feira. Fernando.
5: Amigos do Bate-Bola Central Especial deste final de semana, grande abraço. Chegando com as informações da Ponte Preta. Atualizando a semana Ponte Pretana, um raio-x do que foi a Ponte Preta nesses últimos dias. A Macaca que entrou em campo sábado, dia 3, lá na Arena Pantanal, em Cuiabá, e perdeu para o Dourado por 2-0. E este resultado matematicamente decretou o rebaixamento da Ponte Preta para a Série C do Campeonato Brasileiro. Depois deste jogo, a Ponte Preta voltou a campo já na terça-feira, em Indaiatuba. Devido às reformas no gramado do estádio Moisés Lucarelli, a Macaca mandou seu jogo no estádio Ítalo Mário Limonge contra a equipe do Juventude. 9:35 da noite, horário muito ruim, muita chuva em Indaiatuba, Ponte Preta rebaixada, campanha ruim, pedágio, viagem. Então foi o público pior do Campeonato Brasileiro da Série B. O pior público foi neste jogo, apenas 352 pagantes no estádio Ítalo Mário Limonge. E a Ponte Preta até que jogou bem, equilibrou a partida, teve chances, mas na hora da decisão, da definição, a Ponte não colocou a bola para o fundo da rede. Diferentemente da equipe do Juventude, que fez 2-0. Raí Silva no primeiro tempo e o Marcos Paulo na segunda etapa. Ponte Preta 0, Juventude 2, mais uma derrota da Ponte. A Ponte Preta que neste momento tem a seguinte campanha na Série B do Campeonato Brasileiro. Já rebaixada, apenas 13 pontos. 32 jogos com 3 vitórias, 4 empates e 25 derrotas. Pior ataque da competição, marcou apenas 17 gols. E a pior defesa, tomou 68, saldo negativo de 51 gols. Na temporada, também a campanha é horrível, já que a Ponte agora já tem 2 rebaixamentos. Caiu no Campeonato Paulista para a Série A2. E agora, com essa derrota no sábado passado contra o Cuiabá, caiu para a Série C para o ano que vem. Em 2026, foram 42 jogos entre Campeonato Paulista, Copa do Brasil e Campeonato Brasileiro da Série B. 42 jogos, apenas 4 vitórias. São tão poucas vitórias que dá até para a gente falar cada uma aqui, ó. 1-0 contra o Guarani de Bagé, na estreia da Copa do Brasil, gol do Brian Borges. A Ponte passou para outra fase, mas depois já foi eliminada pelo Atlético Goianense, perdendo por 1-0 lá em Goiânia. A Ponte ganhou também nesta Série B apenas 3 jogos contra o Avaí no primeiro turno, 2-1 na ressacada, de virada, gols do William Potker e do Diego Tavares, que não estão mais na Ponte Preta há muito tempo. E na rodada seguinte ganhou do América, 1-0 no estádio Moisés Lucarelli, gol do Potker. Depois destas 2 vitórias, aí veio o período de seca. 22 rodadas sem vencer no Campeonato Brasileiro da Série B, troca de treinadores, chegou o Márcio Zanardi, foi embora o Zanardi, depois chegou o Gilson Kleina e a Ponte nesta campanha rumo ao rebaixamento. A Ponte Preta ficou 22 rodadas sem vencer, até que depois conseguiu uma vitória magrinha, muita pressão, 1-0 contra o CRB, gol do Brandão. Então, resumindo aqui, ó, 42 jogos, 4 vitórias, 5 empates e 33 derrotas. 33 derrotas na temporada. A Ponte Preta marcou apenas 21 gols e sofreu 83, saldo de menos 62 gols. É a temporada péssima, a pior temporada da história da Ponte Preta dentro do gramado, com 2 rebaixamentos confirmados. Voltando ao jogo lá em Indaiatuba contra a equipe do Juventude, 2 para o Juventude, 0 para a Ponte Preta, a Macaca não teve o Gilson Kleina nesta partida, ele foi expulso em Cuiabá e treinador também cumpre a suspensão automática. E o Nenê Santana, auxiliar da casa, foi quem comandou a Ponte Preta à beira do gramado. E ele escalou o seguinte time contra o Juventude: Vinícius no gol, Palácios, Gabriel Caran, Diego Leão e Diego Porfírio, Rodrigo Souza, Danilo Barcelos e Denis, depois entrou o Gustavo Teles, Manu, depois Nicolas Araújo, Danilo Peu, depois Miguel e Brandão. O time que entrou em campo até jogou um bom futebol, mas a Ponte colocou bola no travessão, a arbitragem muito confusa, não marcou um pênalti para Macaca e a Ponte perdeu mais uma. E após o jogo, ainda na saída dos jogadores, no gramado ali com muita chuva, o Danilo Barcelos falou desse momento terrível da Ponte Preta, mais um rebaixamento, e falou também onde buscar motivação para continuar o campeonato, já que ainda faltam 6 rodadas para a Ponte Preta terminar esta Série B. E o Danilo Barcelos falou logo após o jogo.
6: Infelizmente a gente está rebaixado, é um ano terrível para a instituição, para nós, para os torcedores, mas a dignidade a gente vem tendo, acho que desde o ano passado, né? Esses meninos que estão aqui já estavam alguns no ano passado, continuaram, os outros que aceitaram ficar também, estão passando por uma situação delicadíssima e mesmo assim se entrega ao máximo, né? Eu sei que falta muito, né? Porque o resultado não vem, mas a gente tem lutado por nós, pelas nossas famílias e vai se entregar até o último dia do campeonato. É. A motivação é o dom que Deus nos deu, a saúde, né? A oportunidade de estar num clube tão importante no cenário. Infelizmente tá ruim, tudo tá ruim, mas a gente tem que agradecer todo dia a Deus pela oportunidade e continuar fazendo. Essa é a nossa motivação.
5: Daí o Danilo Barcelos falando aqui na programação da Rádio Central. E como eu disse, o técnico Gilson Kleina suspenso, Nenê Santana comandou a equipe ali à beira do gramado. Nenê Santana, que é auxiliar fixo da casa. E ele foi para a entrevista coletiva. E na primeira resposta do Nenê Santana, ele fala que esse rebaixamento que a Ponte sofreu não foi no último jogo contra o Cuiabá. Isso aí foi ao longo da temporada. Devido à falta de estrutura, salários atrasados, a Ponte Preta cumpriu a cartilha do rebaixamento. E o Nenê Santana fala então que o rebaixamento começou lá no início da temporada.
7: Bom, em primeiro lugar, a gente quer frisar que o rebaixamento não ocorreu no último jogo. O rebaixamento ocorreu desde o começo do campeonato, o time não vinha bem, a gente sabia que ia passar dificuldades e o resultado foi esse. Eu acho que com a chegada do Gilson, o estado dos jogadores anímico melhorou muito, os jogadores estão mais entusiasmados, apesar das dificuldades, e a gente está tentando, cara. De repente, no jogo de hoje, a gente conseguiu igualar até. Tomamos o primeiro gol, uma infelicidade do jogador, que a gente tá com a bola no pé, a gente demorou para fazer o passe, perdeu a bola e o cara acerta um chute indefensável, né? E a gente estava controlando o jogo, estava bem. Então, assim, quando as coisas começam a dar errado, é difícil a gente reverter. E a gente está tentando, os jogadores estão buscando isso, e a gente está tentando incentivá-los e mostrar para eles que a gente tem que terminar o campeonato no mínimo com uma dignidade, né? A gente tem que honrar o nome da Ponte e saber que quem tá aqui é porque tem condições e a gente tem que melhorar muito e a gente acredita sempre, senão a gente não estaria aqui.
5: E agora o Nenê Santana segue a sua entrevista. Ele foi perguntado a respeito do pequeno público lá no estádio de Indaiatuba, apenas 352 pagantes. Qual é o motivo desse público pequeno? O torcedor pontepretano que foi bem pequeno, poucos torcedores no estádio Ítalo Mário Limonge. E o técnico Nenê Santana, o auxiliar, falou a respeito deste público baixo.
7: Eu acho que faz parte de um todo, né? Um todo que começou mal o ano, né? O rebaixamento no Paulista e depois começamos mal a Série B do Campeonato Brasileiro. E aí o torcedor da Ponte é fanático, mas ele tem paciência, né? Tudo tem limite também, né? O time só perdendo, é difícil o torcedor sair de Campinas, vir numa noite chuvosa, numa cidade apesar que perto. Então a gente, assim, tem que se conformar com isso, mas eu tenho certeza que a hora que as coisas melhorarem, o torcedor vai voltar, a Ponte Preta vai brilhar. E é com esse entusiasmo que a gente está trabalhando.
5: O gramado do estádio Moisés Lucarelli passa por reformas. Então a Ponte jogou em Indaiatuba e vai jogar novamente contra o Atlético, contra o Fortaleza e possivelmente também a última rodada contra o Operário. E o Nenê Santana fala a respeito desta reforma no gramado do estádio Moisés Lucarelli.
7: Na realidade, tivemos um problema no gramado do Moisés Lucarelli, né? Onde a grama de inverno começou a brotar numa época errada e complicou o desenvolvimento do gramado. E aí teve que parar para reformar e essa reforma não pode ser feita do dia para a noite. Então a gente tem que ter paciência, o torcedor tem que entender. Não é opção dos jogadores nem da diretoria vir jogar fora. A opção seria jogar no Moisés, mas infelizmente as coisas assim acontecem e tem que ser solucionado. Então foi solucionado o problema do gramado, está sendo solucionado, e se der pelo menos o último jogo, a gente vai jogar no Moisés. É o que todo mundo quer.
8: E agora ele fala das dificuldades da Ponte Preta neste momento, porque o Nenê Santana foi um grande jogador pontepretano, atuou com a camisa da Ponte nos anos dourados da Ponte Preta, década de 80, Ponte Preta finalista, e ele fez uma comparação, disse que são momentos diferentes de quando ele jogou para o atual momento da Ponte Preta.
7: É, na verdade, assim, eu não posso comparar a época que eu joguei, a época que a Ponte teve grandes resultados, grandes conquistas, com o tempo agora, né? Porque as dificuldades são muito grandes, principalmente as dificuldades financeiras. E isso afetou também na formação do elenco, afetou na condição de trabalho que é dado aos jogadores. Então tudo isso é uma somatória que a gente não pode criticar a ou B. Eu acho que está todo mundo tentando arrumar a casa, e só que tem que ter paciência. Não é de uma hora para outra, do dia para a noite, que isso vai resolver. É como eu já falei, se a gente está aqui é porque a gente acredita que o negócio vai melhorar. E eu tenho certeza que vai.
8: E agora o Nenê Santana fala a respeito do que a Ponte tem que fazer até o final do campeonato. Qual é a mini meta da Ponte Preta nesses últimos 6 jogos na Série B?
7: Então, a mini meta nossa é terminar o campeonato com dignidade. Eu acho que a gente, nós conversamos antes do jogo, a gente tem que buscar no mínimo três vitórias antes, nesses 6 jogos que faltam. Então, assim, os jogadores estão animados, é lógico que, como eu já falei, com dificuldades, mas eles estão animados. Os jogadores não jogaram a toalha, os que estão aí estão porque querem ficar, e a gente tem que fazer de tudo para o negócio funcionar, para a máquina funcionar. Agora não adianta parar. Quem está aqui é porque quer, porque está de coração. E a gente, sabe, a gente até aplaude os jogadores, porque eles estão aqui porque são homens, né? Apesar das dificuldades, eles estão aqui honrando os seus compromissos. E como profissionais, eles também dependem de jogar. Não adianta eles largarem e ir embora para casa e ficar sem jogar. Então, quer dizer, se eles saírem da Ponte, não vai ter mercado. Então, eles têm que jogar, mostrar que tem potencial. E aí, vamos ver o que acontece no final do ano.
8: E para fechar, Nenê Santana foi questionado a respeito da arbitragem no lance do primeiro gol do Juventude. O Alisson Safira, o atacante, pisou no pé do Gabriel Carã, que ficou bastante inchado. A Ponte reclamou de uma falta, também teve um possível pênalti no segundo tempo, mas a arbitragem nem no VAR foi, validou o gol da equipe do Juventude e não marcou pênalti para a Ponte Preta. E o técnico Nenê Santana fala a respeito da arbitragem do jogo.
7: É difícil falar de arbitragem, né? Mas assim, no lance do gol, ele sofreu falta, o cara chutou o pé dele e o árbitro mandou seguir. Nem o VAR chamou, nada disso. Então, assim, eu não sou de comentar a arbitragem, porque se eles são profissionais, eles estão lá para fazer o melhor deles, né? Agora, errar, todo mundo erra. Então, assim, eu não posso acreditar a derrota nossa para esse lance. Nós tivemos oportunidade de empatar o jogo. Eu acho que o time da Ponte rendeu mais do que nos outros jogos. Criamos possibilidades de gol, mas infelizmente a coisa, quando dá errado, a bola não entra, né? Então, a gente não adianta lamentar. A gente tem que enfrentar a situação e acreditar. Isso sim, acreditar sempre.
8: Tá aí então um resumo do que foi o jogo da última terça-feira em Indaiatuba. Ponte Preta 0, Juventude 2. Agora a Ponte Preta já volta aos treinamentos pensando na próxima partida, segunda-feira. Novo Horizontino fora de casa, lá em Novo Horizonte. Novo Horizontino que na última rodada ganhou fora de casa do Náutico por 2-0, é o terceiro colocado e briga até o final do campeonato pela liderança e pela vice-liderança, já que os dois primeiros colocados terão acesso direto. E num momento ruim, caso o Novo Horizonte não fique entre os dois primeiros, vai ficar até o sexto colocado para disputar os playoffs. Então é um jogo dificílimo que a Ponte Preta terá contra a equipe do Novo Horizontino na próxima segunda-feira. Lembrando que para esta partida, partida. O técnico Gilson Kleina volta de suspensão, vai ficar no banco, vai comandar o banco, o time pontepretano no banco de reservas à beira do gramado lá no estádio Jorge Ismael de Biase, e o Nenê Santana fica como auxiliar. O técnico Gilson Kleina também poderá ter a volta do David Daori e do Juan, que cumpriram a suspensão automática contra o Juventude e ficam à disposição. Mas também tem notícia ruim. O jogador Diego Porfírio, lateral esquerdo, que foi titular neste último jogo contra a equipe do Juventude, não joga mais com a camisa da Ponte Preta, não está mais no elenco. Acionou a justiça, entrou contra a Ponte Preta, pedindo a rescisão de contrato e também pedindo o que tem de atraso aí, né? Segundo os seus advogados, cerca de R$300 mil está pedindo o Diego Porfírio aí para rescindir o contrato com a Ponte Preta, não joga mais com a camisa pontepretana. Ele que fez 18 jogos com a camisa da Macaca e está pedindo cerca de R$316 mil. Diego Porfírio acionou a justiça e não joga mais com a camisa da Ponte. Outros jogadores que entraram na justiça e nem jogaram com a Ponte Preta, defendendo a Ponte Preta, aqueles que ficaram treinando naquele período em que a Ponte estava no transfer ban. O jogador Williams Bahia pede R$110 mil, o Diogo Souza, zagueiro, R$257 mil, o goleiro Douglas Marques, cerca de R$127 mil. E também agora entrou na justiça o David Brau, meia, que também não atuou, pede R$109 mil. E os outros que ainda não entraram vão seguir o mesmo caminho, é questão de tempo. O Alex Nascimento, o Iago Ribeiro, Enzo Boer, Cezinha, João Neto e o Otávio. De todos esses aí, o único que permaneceu na Ponte Preta foi o Jota, o lateral esquerdo, que veio da Portuguesa Santista. Ele estava entre esses 11 jogadores, mas ele não foi embora, ele ficou. A Ponte depois pagou o transfer ban, né, com aquela ajuda do Boa Vista, e o Jota foi inscrito e estava sendo titular com a camisa pontepretana. Disputou 3 jogos, deu até assistência para o gol da vitória contra o CRB naquele jogo que a Ponte ganhou por 1-0 no estádio Moisés Lucarelli. Só que no jogo contra o Botafogo de Ribeirão Preto, o Jota sentiu lesão muscular. É isso aí, lesão muscular grau 3 na coxa, no músculo da coxa, né, no músculo posterior da coxa. Então, lesão 3, grau 3, é uma lesão grave e ele não joga mais essa temporada. Então, agora a Ponte fica praticamente sem lateral esquerdo, porque o Jota lesionado no departamento médico e o Diego Porfírio foi embora, colocou a Ponte Preta na justiça, não joga mais. As opções do técnico Gilson Kleina: tem ainda o único de ofício, que é o Danilo Barcelos, mas ele tem jogado ultimamente no meio campo. Vamos ver qual vai ser a opção do técnico Gilson Kleina, se vai colocar o Barcelos como lateral. Ou vai ter que improvisar o Júlio, o Di Mauro, o Miguel. São as opções do treinador Gilson Kleina para a sequência do Campeonato Brasileiro, faltando agora 6 rodadas. A Ponte Preta enfrenta o Novo Horizontino nesta segunda-feira, depois vai enfrentar o Atlético Goianiense dia 16, sexta-feira que vem, sexta-feira já dessa próxima semana. Ponte Preta e Atlético Goianiense, esse jogo já está transferido também para Indaiatuba, no estádio Ítalo Mário Limonge, 19h30. E a CBF desmembrou as 4 últimas rodadas do Campeonato Brasileiro da Série B. Ponte Preta e Fortaleza será no dia 24 de outubro, um sábado, 18h30. Na tabela ainda marca estádio Moisés Lucarelli, mas a Ponte Preta já pediu também a alteração para Indaiatuba devido ao gramado que ainda não está terminado, né? A reforma segue, chovendo ainda praticamente todos os dias, chove um pouco em Campinas, então o gramado atrasou a reforma. Então Ponte Preta e Fortaleza também deverá ser em Indaiatuba. Depois a Ponte faz 2 jogos seguidos fora de Campinas. Dia 30 de outubro, uma sexta-feira, em Criciúma, Criciúma e Ponte Preta, 7:30. Depois, no dia 8 de novembro, um domingo, 7:15, a Ponte pega o Goiás, lá em Goiânia, no estádio da Serrinha. E a última rodada, marcada para o dia 14 de novembro. 14 de novembro, 4:30 da tarde, um sábado, Ponte Preta e Operário. E aí fica a dúvida se até lá o gramado vai estar com o gramado já estará reformado ou se a Ponte também vai jogar em Indaiatuba esse último jogo contra a equipe do Operário. Portanto, é a Ponte Preta aí finalizando de forma muito ruim, né? Lamentável, mais um rebaixamento, a disputa do Campeonato Brasileiro da Série B. Ponte Preta e Novo Horizontino, jogo da próxima rodada, segunda-feira, com total cobertura aqui na Rádio Central. E a CBF já escalou a arbitragem, que terá um árbitro do estado de São Paulo, o João Vitor Gobbi. João Vitor Gobbi que vai apitar esse jogo, Ponte Preta e Grêmio Novo Horizontino. Novo Horizontino embalado, né? Tá ali na terceira colocação e a Ponte Preta já rebaixada. E o detalhe, né? Eu falei aqui os últimos jogos da Ponte Preta, ela pega vários times que estão na briga pelo acesso. Já pegou o Juventude e perdeu. Agora tem o Novo Horizontino, depois o Atlético Goianiense, o Fortaleza e o Criciúma. Todos os times que estão no G6 da Série B do Campeonato Brasileiro. O Goiás está um pouco mais abaixo, não vai ter acesso, não vai subir, mas também não corre risco de rebaixamento. E o Operário, que trocou de treinador, pegou o ex-treinador da Ponte Preta, Alberto Valentim, é o novo técnico do Operário, ele vai vir ao Majestoso na última rodada, caso a Ponte Preta confirme o mando para jogar no estádio Moisés Lucarelli, ou então será novamente em Indaiatuba para fechar a temporada pontepretana. Beleza? Falei da Ponte Preta aqui neste bate-bola especial do final de semana com toda a seleção do rádio.
3: Valeu então, Fernando, muito obrigado, curta aí o feriadão aí, Fernando, e você volta ao longo da nossa programação aqui na Rádio Central. Bom, Beto, ouvimos aí o Fernando César, batemos um papo aí com relação à Ponte Preta, né? A semana da Ponte, que foi de derrota em Indaiatuba para o Juventude, a Ponte foi até lá, perdeu, mas já tem jogo segunda-feira, Beto, independentemente, o time já está rebaixado, mas você comentou aqui o jogo com a gente, você disse, a Ponte entrou rebaixada, mas não se comportou como um time rebaixado, né, Beto?
4: Não, de maneira nenhuma.
3: Você citou isso ao longo da semana.
4: Sem dúvida. A Ponte, ela teve um comportamento digno. É lógico que esbarra na limitação dos jogadores, esbarra no momento emocional que é fragilizado demais. Isso a gente sabe muito bem. Então, mas mesmo assim, a Ponte, em alguns momentos, assim, chama alguém para ver o jogo, né? Que não tá acompanhando, que não sabe o que aconteceu com Ponte, o que aconteceu com Juventude.
3: Não sabe a posição na
4: não
3: tabela.
4: Não sabe a posição na tabela. Não ia dizer, pô, esse time aí de preto e branco aí tá rebaixado. Não ia dizer, esse outro time tá subindo. Por quê? Porque a Ponte lutou, cara. A Ponte foi guerreira, a Ponte foi, né? Foi um time que dentro do campo não entregou fácil, competiu, dividiu e aí obrigou inclusive a Juventude até mudar em alguns momentos de comportamento, porque teve que começou a catimbar, começou a bater, começou a parar o jogo. E aí lógico que chega uma hora, quando você tem um time inferior, você consegue até certo tempo, se você tiver luta, se tiver brilho, você consegue equilibrar um pouco. Mas aí o tempo vai passando, o time mais técnico chega uma hora, se ele tiver competindo do mesmo jeito, porque aí o Juventude teve que competir, é um time com essa característica, né? Característica do Sul, de competição, com qualidade, e aí fez a diferença, ou não fez? Fez a diferença a qualidade técnica do Raí no chute que deu no primeiro tempo. Era o primeiro chute, Anderson. Bom, você estava narrando o jogo, né? Primeiro chute a gol do Juventude. E aí o menino, pô,
3: comentou,
4: acertou,
3: né,
4: lá no trinco, né, cara?
3: Você comentou que... até, né, Beto? O cruzamento veio, ele se posicionou.
4: Okay. Aí é técnica.
3: A bola,
4: né,
3: quicou e ele foi se posicionando pra pegar um chute em cheio.
4: Exatamente. E aí pegou.
3: Ou seja, ali tem muita técnica pra pegar um chute daquele.
4: E inclusive a Ponte até reclamou muito, não sei se vocês chegaram a ver nas redes sociais aí, o pé do Caran. Porque o Safira, e aí depois se você observar, pisou mesmo, né?
3: Falta, Beto.
4: Pisou no pé. Pisou no pé do Caran. E aí, cara, O árbitro e o VAR também, nem tchum.
3: A Ponte reclamou muito, é. Não queria deixar.
4: Talvez, acho que o árbitro falou assim, pô, não, pô, o gol é muito bonito, né? Não vamos anular, não. Porque mas, foi bonito, né?
3: Mas, sim, maravilhoso.
4: Golaço.
3: Mas o VAR nem chamou. E aí depois, Beto, o ouvinte, pô, mas vocês querem justificar que a arbitragem... Não, não é isso, mas, pô, esse gol, um belo gol, foi irregular. Foi falta do Alisson, é do Safira, não é no Caram. Ali tinha que ser...
4: O VAR tá ali pra isso.
3: Exato. Aí depois a Ponte tem um pênalti também não marcado. Pra mim, isso até na hora, na transmissão, pô, na hora tive a sensação.
4: O cara abraçou o pênalti, né?
3: E aí depois vendo as imagens, pô, pênalti. Pênalti que o VAR também não, ou seja...
4: É aquele... E ali era 1-1, né?
3: Oi?
4: O pênalti. O pênalti ainda era 1-1.
3: Se o gol é anulado, seria 1-0 pra Ponte.
4: Ah, sim, sim. Você entendeu? Não, digo assim, mas, né? Tava 1-0.
3: Exatamente, tava 1-0. Se marca o pênalti, pode buscar 1-1. E aí, Beto, aquilo que o Elvis, ele falou algumas vezes, e isso não me sai da cabeça. Ele falou, pô, a Ponte tá numa situação que tá muito fácil. Qualquer um chega aqui e faz o que quer com a gente. Não temos representatividade, não temos ninguém. Isso o Elvis falou algumas vezes. Pô,
4: ninguém tá nem aí com a Ponte, né? A não ser a torcida, os jogadores e a comissão técnica. O restante, ninguém tá nem aí com a Ponte, cara.
3: Se esses lances, Beto, se fosse a favor do Juventude, será que também não seriam olhados?
4: Não sei.
3: Será que o VAR também não chamaria?
4: Se é o time que tá lá na parte de cima, né? Então, eu também... É lógico que... erros acontecem mesmo com o VAR. O VAR veio para minimizar, mas às vezes ele veio para atrapalhar e atrapalhar bastante, né? As decisões, elas não são, elas não há um critério. Essa é a verdade. Quando você tem a questão da interpretação, Anderson, você interpreta de um jeito, eu interpreto do outro, o Charlão, que tá aqui com a gente na técnica, interpreta, né, de outra maneira. E aí, cara? Esse é o detalhe, né? Mas eu também entendo, há uma interpretação do juiz, do árbitro, né, dentro do campo, e há uma interpretação de quem tá fora da pressão do imediatismo, porque o árbitro tá ali e ele tem que tomar a iniciativa no imediato, né?
3: Sim.
4: Agora, quem tá lá no VAR, pô, o cara tá tranquilo, né?
3: O ar-condicionado.
4: O cara tá vendo, e o cara não tem a pressão de ter que apitar, ele pode, e aí ele precisa estar treinado para isso, para ele observar, opa, peraí, voltar rapidinho a imagem, porque tem gente lá para isso, ou volta rapidinho aqui para mim. Opa, peraí.
3: Isso, ó, segura calma, aí. Calma. Não reinicia, não, peraí.
4: Você entendeu? E aí ele vai lá e fica observando. E não interpretou na realidade, né?
3: Então, mas o problema, né, Beto? É que ninguém interpreta a favor da Ponte, né? Esse que é o problema também. Ninguém tá interpretando a favor da Ponte.
4: Ninguém tem, né, a boa vontade, né, de analisar o fato direitinho. E aí, só para seguir, Anderson, a gente falou da qualidade do Raí, e aí depois a qualidade do MP, né? A qualidade do Aderlan no cruzamento, a qualidade também do Amarilha, que saiu da bola, né, fez o corta-luz, e aí o MP pegou e tocou a bola no cantinho. Então, essas foram as diferenças. A bola da Ponte, a hora que o Brandão chutou, o travessão tá balançando até agora lá em Indaiatuba. A porrada que ele deu na trave, né? No travessão. Se é em outro momento, pô, o gol é tão grandão, né, cara? Vai pegar justo na trave, né?
3: A bola bate e entra.
4: Pô, caramba. E outros lances também que a Ponte acabou no começo do segundo tempo, por exemplo, que a Ponte voltou melhor, lembra? A Ponte voltou melhor, assim, não criou tantas chances. O Jandrei não foi obrigado a fazer grandes defesas, mas a Ponte, ela teve momentos onde ela teve domínio no setor ofensivo para poder tomar a decisão. E aí a tomada de decisão não foi igual a do Raí, a tomada de decisão não foi igual a do MP.
3: Aí entrou a qualidade, você falou.
4: Exatamente, a diferença foi essa. A diferença foi essa, que acabou acontecendo, e a Ponte, mais uma vez, né? 14º resultado de 2-0 que a Ponte toma.
3: O que aconteceu na temporada contra a Ponte Preta. Bom, você está no Bate-Bola Central com toda a seleção do rádio, as informações da Macaca para o Ponte ID, a plataforma digital do Ponte Pretano. Só para fechar, Beto, segunda-feira à noite, 7 horas, a bola rola em Novo Horizonte. o time que vem de vitória em cima do Náutico, venceu fora de casa, senhora, terceiro lugar, vem numa vontade, pensando em G2 para subir direto. Novo Horizontino e Ponte na segunda noite, Beto.
4: É um jogo que eu não tenho dúvidas de que o Anderson Moreira, o grupo de jogadores, lá toda a comissão, toda, né, todo o staff e a cidade inteira de Novo Horizonte dão como um resultado feito. Aliás, todo mundo dá como resultado feito o jogo contra a Ponte. E pior que é uma realidade, né? A gente não pode fugir a isso. Só que o jogo ainda não começou e nem terminou, muito pelo contrário, né? Então a Ponte vai precisar entrar a maneira, por exemplo, como entrou contra a equipe do Juventude, ter um pouquinho mais de atenção no sistema defensivo, ter um pouquinho mais de atenção a hora que tiver a oportunidade. Por quê? Porque as oportunidades para a Ponte são menores do que normalmente o adversário tem.
3: São poucas, né?
4: São poucas. Tanto você vê que a Ponte perdeu 2-0 e o principal jogador foi o goleiro.
3: Foi o nosso capa branca. É.
4: Por quê? Porque depois que tomou o segundo, aí abriu, lógico, né? Aí é uma outra história. São circunstâncias do jogo. Tudo bem que o goleiro tá lá para isso. Então a Ponte precisa ser mais assertiva nesse sentido. Veremos o que o Gilson vai fazer, né? Porque não tem o Porfírio, não tem o Jota, não tem o Matheus, quer dizer, não tem lateral esquerdo, vai ter que pôr provavelmente o Danilo. O Danilo Barcelos, talvez. Talvez entre. Se ele coloca o Gustavo também como um terceiro zagueiro, e aí fica. Não tem zagueiro no banco também, né? São poucas opções que tem a Ponte. Então, aí vai ter que ir lá e lutar contra tudo, contra todos, como tem sido a história da Ponte, e contra um time fortíssimo, né? Fortíssimo, que é o Novo Horizontino. E é o seguinte, você vê como que é diferente, né? Ele vem batendo na trave, né? O Novo Horizontino.
3: Sim. Há dois anos seguidos.
4: Uma hora vai chegar, né?
3: Bom, para fechar com a Ponte Preta, Renato Léo agora chega no nosso bate-bola para comentar, analisar a semana da Macaca. Renato, seja bem-vindo ao Bate-Bola Central.
9: Olá, Anderson e amigos que estão acompanhando esse nosso bate-bola especial aqui na Central. Final de semana, a bola vai rolar para a Ponte Preta somente na segunda-feira, e depois de mais uma derrota num jogo extremamente desgastante contra a equipe do Juventude, partida que foi disputada em Indaiatuba e a Ponte perdeu pelo placar de 2-0. Um dia praticamente, né? Ou algumas horas para recuperação, e aí jogadores já voltando a campo, claro que sem a mesma intensidade necessária para quem esteja buscando aí uma colocação, pensando em acesso, até porque a situação da Ponte para 2027 já está definida. Ou seja, se define nesse ano, para o ano que vem, a Ponte rebaixada, e a solução é continuar disputando a competição da Série B, do Campeonato Brasileiro, mas projetando alguma coisa, pensando no ano que vem. Agora, difícil é a situação da Ponte, e à medida que o tempo vai passando, ela vai ficando ainda mais complicada. Primeiro porque não há nenhuma perspectiva de alteração, a não ser a partir do momento em que a diretoria do clube fizer um novo chamamento para uma assembleia extraordinária e tentar outra vez a aprovação da transformação do clube em SAF. Isso vai, sem dúvida nenhuma, ser tentado, vai tentar ser feito novamente depois do insucesso que aconteceu no mês passado. Então, essa é uma situação que não dá para fugir dela. A Ponte vai continuar tentando, junto aos conselheiros e aqueles associados com direito a voto, essa mudança de chave, até porque não se tem hoje na Ponte um investidor que resolva a situação. E a cada dia que passa, a cada novo processo, e essa semana surgiu mais um, né? O processo do Diogo Porfírio, que acabou aí junto ao seu advogado, o Rino, que é um advogado credenciado, que tem bom trânsito entre os jogadores e, acima de tudo, também com bons resultados, um cara sério, aliás, são dois, né, da mesma família, e tentando aí fazer com que a Ponte Preta pague o valor, né, como entende o Porfírio, que seja o mais correto e o mais justo, alegando não ter recebido os meses de junho, julho, agosto e setembro, e mais encargos sociais, 13º proporcional, enfim, os jogadores vão indo embora, não há uma perspectiva diferente, a Ponte já caiu, né? E isso, claro, faz com que o atleta tente de alguma maneira, depois da experiência no clube, tente de alguma maneira encontrar soluções. E a solução, claro, aquela que é mais próxima da realidade e que pode abrir uma nova perspectiva é ir ao mercado, conversar com o empresário, não sem antes buscar um ressarcimento daquilo que foi experimentado e vivenciado durante alguns meses. Então, o Porfírio é mais um jogador que entrou com processo contra a Ponte Preta e alega, evidentemente e muito provavelmente, o esquema que vai ser feito, claro, né, através da Justiça do Trabalho, realmente podendo aí ganhar mais uma causa e levantar mais algum dinheiro. Agora, fica difícil, de fato, né? Como a Ponte vai sair dessa situação? A gente não consegue visualizar, não dá para vislumbrar alguma coisa, né, que seja a curto ou até mesmo a médio prazo. Por quê? Porque a Ponte não consegue mostrar para o seu torcedor um caminho. Esse caminho, de fato, ele é algo que a gente observa que pode acontecer, sim, pode acontecer, mas quando vai acontecer? De que maneira ele pode surgir? Não dá para fazer qualquer tipo de perspectiva nesse sentido, se dentro de campo os jogadores, isso acho que o torcedor não tem como reclamar, dentro de campo o time tem procurado fazer aquilo que pode, fazer o seu melhor, né? E o melhor para alguns jogadores pontepretanos é muito aquém daquilo que espera o torcedor. Torcedor da Ponte já viu grandes times, torcedor da Ponte se habituou, né, a buscar projetos maiores do que simplesmente entrar para uma competição e tentar se sustentar na própria situação de não cair e não subir, né? O problema desse ano, o problema dessa temporada na Ponte é que o dinheiro ficou escasseado, a parte financeira muito sucateada e não se encontrou soluções. Então, quando se ganhou, quando foi campeão, né, o time o ano passado da Série C, o que se imaginava que ao ingressar para a Série B, além dos valores que mudam e mudam de uma maneira significativa, esses valores que são oferecidos pelas emissoras com direito à transmissão dessas partidas, né? E também a visualização aumenta, porque a visibilidade do time jogando Série B é outra, é diferente totalmente de quando você disputa uma Série C. E a Ponte, quando encerrou a temporada de 2025, ela tinha um time para competir até mesmo na Série B deste ano de 26. Só que a coisa foi se degringolando, a coisa foi se desmanchando. Jogadores importantes foram embora, jogadores mais experientes trocaram o clube por outras agremiações, e isso era absolutamente natural que pudesse acontecer, muito em função da falta de pagamentos. Então, se imaginava, olha, a partir do momento que o time foi campeão, entrou uma premiação de CBF, a visibilidade no mercado é outra, daqui a pouco está entrando dinheiro, né, referente à Série B. Mas nada disso aconteceu. E aos poucos a Ponte foi se desmanchando. E pior de tudo, né, durante muito tempo, com o problema do transferban. E nos momentos cruciais, por exemplo, da Série B, do Campeonato Brasileiro, quando a Ponte tinha a obrigatoriedade, a necessidade de tentar fazer algumas contratações para ficar mais forte e até mesmo para alcançar o objetivo de continuidade de manutenção, porque chegou um determinado momento que a Ponte só queria não cair, né? Esse era o desejo do seu torcedor. Mas para que isso ocorresse, era fundamental que fossem contratados alguns novos jogadores, que se começasse a pagar em dia os salários, a comissão técnica, por exemplo, do Márcio Zanardi, trabalhando intensamente, chegou buscando estímulo, buscando uma condição de incentivo aos jogadores, tentando melhorar a autoestima do grupo, mas, claro, com o passar do tempo, com o passar dos jogos, não houve essa resposta dentro de campo e aí, infelizmente, a Ponte acabou realmente sucumbindo. Sucumbiu com o Zanardi, logo depois, com a chegada do Kleina, também sucumbiu com o Kleina. Houve um aporte aí, um grupo do Boa Vista, que tirou a Ponte da condição de transferban e pôde inscrever pelo menos aí alguns jogadores que vieram do próprio Boa Vista, que aí é uma troca, né? É aquela coisa que você coloca um dinheiro para poder expor, né, alguns jogadores para o mercado que de repente pode dar certo para que se faça grana, se faça dinheiro. Para a Ponte, pouco adiantou a chegada desses jogadores no aspecto técnico e de resposta de rendimento e até mesmo de produtividade do time. E aí, claro, sucumbiu, caiu, enfim, não tem mais como. Agora, a importância, a partir desse instante, é pensar no futuro. E o futuro já começou. O futuro precisa ter algo de diferente, ter algo de novo, independentemente do que vai acontecer nesta segunda-feira contra o Novo Horizontino, em mais uma rodada, né, do Campeonato Brasileiro da Série B, a Ponte Preta fazendo aquela sequência, aquele sacrifício de ir para campo cada vez mais dizimada, cada vez mais reduzida no sentido de condição de alguns atletas. Então, é por aí. Tomara que ela consiga surpreender nessa próxima partida, jogando contra um time que é aspirante ao acesso.
10: Valeu, Renato. Obrigado, mestre. Já já você volta aí para comentar a semana do Guarani. 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
3: De volta aqui na Central com toda a seleção do rádio, com o Bate-Bola Central. Agora, Gustavo Negreto, para falar do Guarani em nome do sócio campeão. 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Alô, Gustavo Negreto, chega com a gente para falar do Bugre, Gustavo.
4: Alô, amigos da Rádio Central do Bate-Bola, é hora de repercutir a entrevista que tivemos essa semana de Fernando Gaúcho, ex-jogador que marcou época no Guarani. Conhecido como artilheiro das flechadas, foi o homem gol do Bugre na campanha do acesso à Série B de 2009, com 17 gols em 21 jogos. Agora, como executivo de futebol e com passagem recente no Amazonas, conversou com a Rádio Central sobre futebol, SAF, negociação com o maior rival que aconteceu e, claro, Guarani. Vamos ouvir.
5: É com muito prazer que eu bato um papo junto com a seleção do rádio nesse momento aqui com

0: Fernando Gaúcho, que marcou época na equipe do Guarani. Tá tudo bem, Fernando? Grande abraço para você. Que satisfação em poder ouvi-lo novamente, Fernando.
1: Boa tarde, Marcos Luiz. Boa tarde a todos os ouvintes da Rádio Central. Prazer estar falando com vocês. A recíproca é verdadeira. Sempre existe um respeito, um carinho muito grande por toda os jornalistas aqui de Campinas. E graças a Deus aí, é um prazer novamente estar falando com vocês e falar um pouco de futebol.
0: Falar um pouquinho de futebol. Então assim, Fernando, é claro que você rodou aí pelo Brasil de uma forma geral, como homem de futebol agora fora das quatro linhas, mas conta pra gente como é que foi essa transição, essa saída de atleta profissional para virar dirigente de futebol, Fernando?
1: Olha, Marquinhos, eu sempre, até quando eu ainda vinha atuando, né, jogando nos clubes, eu já vinha me preparando, né, propósito futebol, né? Que a gente sabe que essa transição aí, ela é bem complicada, né? E graças a Deus eu tive um acompanhamento do meu entendimento, né? Que era importante me qualificar, me preparar. E eu sempre apaixonado pela gestão, né? Eu, graças a Deus, eu consegui ainda jogando, consegui me formar em administração de empresas e comecei a me preparar justamente para que quando encerrasse a carreira eu tivesse a oportunidade nos clubes, né? Justamente fazendo um trabalho da gestão. Eu acabei encerrando a carreira em 2016, num clube na Paraíba, que foi o primeiro clube que eu tive essa oportunidade atuando como gerente de futebol. Fiz um trabalho lá praticamente quase 2 anos, e foi um trabalho que me abriu as portas para mim seguir hoje como executivo ou gerente de futebol, que é as duas áreas que eu venho atuando.
0: Independente da nomenclatura, elas se misturam, né? Elas, na verdade, acabam dando ao dirigente os dois suportes. Agora, Fernando, você, por exemplo, hoje está exercendo essa função ou você está à espera de um convite, Fernando?
1: Marquinhos, hoje eu vim para São Paulo, justamente eu tive um contato de dois clubes aqui, eu me encontro em Campinas, eu vim justamente para poder abrir esse mercado em São Paulo, né? Eu trabalhei muito tempo agora lá no norte do país, em dois clubes, que foi o Nacional e o Amazonas, foram quase 4 anos, né? 1 ano e 7 meses no Nacional e 1 ano e 2 meses no Amazonas, onde também foi um trabalho bem significativo, mas eu sempre tive um pensamento de vir abrir esse mercado em São Paulo, que a gente sabe que hoje é uma referência aqui, os clubes, a organização, e também uma ótima oportunidade de trabalho.
0: Bom, Beto Quinalha, há quanto tempo você não batia um papo ao vivo assim com o Fernando Gaúcho, hein, Beto Quinalha?
2: Aqui através dos microfones, não, né, mas a gente de vez em quando bate um papo, né, o Fernando é um cara também que a gente aprendeu a gostar no meio, né, um cara muito sério, um cara que sempre nos respeitou acima de tudo e um cara trabalhador, né, desde quando era jogador e agora também no meio do futebol. O Fernando, você, lógico, se qualificou, além da prática que você tem, né, como jogador de futebol que foi e de sucesso, você também se qualificou na teoria, né, Fernando? Prazer falar contigo, meu amigo.
1: Grande Beto Quinalha, um prazer, eu todo meu, sabe o carinho também que eu tenho por ti, Beto. Assim, o futebol a gente traz a experiência de ter atuado praticamente 20 anos da minha carreira dentro do campo, né? Mas na área da gestão, obviamente, tem que estar se preparando, se qualificando, e foi o que eu fiz ainda nesse processo, né, de transição pós-gramados, né, para a área da gestão. Como eu te falei, na minha administração, já fiz o curso de gestão pela CBF, né? A gente procura obter muito conhecimento dessa área, porque ela é muito complexa, né? É totalmente uma responsabilidade muito grande que a gente carrega, até porque a gente tem também todo esse trabalho de conhecimento. Eu procuro trazer para a gestão tudo aquilo que eu pude aprender nos clubes que eu passei muitos clubes organizado, bem estruturado, né? E aí eu procuro também levar esse legado nos clubes que a gente vem trabalhando de uma forma sempre muito, muito profissional e muito transparente, né? Então, eu acho que dessa forma que a gente consegue transparecer tudo aquilo que a gente aprendeu e buscou durante quando a gente atuava.
2: O Fernando, na sua opinião, quais são os principais pilares para uma administração, no caso de um executivo de futebol?
1: Olha, Beto, na realidade uma organização ela precisa ter pessoas capacitadas, tem que ter uma equipe boa, uma equipe de profissionais. A gente vê alguns clubes aí que infelizmente não consegue desenvolver um trabalho sério e ter uma sustentabilidade a longo prazo em função dessa gestão, né? Uma gestão equilibrada, com um orçamento equilibrado para te poder construir um ambiente saudável e automaticamente ter o resultado final, que é os resultados dentro de campo, né? Então, obviamente, a gente procura ter algumas estratégias, né? Nos resultados, né? Tem alguns pilares da metodologia nossa de formação, que é os processos de integração entre os departamentos. A gente tem que olhar para as categorias de base, que também acaba sendo uma fonte de receitas, conseguindo elaborar e vender esses atletas. Enfim, esses processos dentro dos departamentos, isso é muito importante. Agora eu falo que o carro-chefe de tudo isso, obviamente, é o vestiário, né? Que é ali que se decide. Tu tem que ter um vestiário agradável, um vestiário que tu consiga ter uma autonomia, algum respeito dos atletas, para que eles possam entender a forma que a gente trabalha. E sempre falando a verdade, né, Beto? A gente, como um ex-atleta, a gente sabe que é importante ter essa transparência da diretoria com os atletas, e automaticamente isso te gera uma confiança e automaticamente também pelos resultados que acabam surgindo.
2: O Fernando, você acha que pelo fato de ter sido atleta, a boleirada entende um pouquinho mais, comissão técnica entende um pouquinho mais, respeita um pouquinho mais do que as suas ideias?
1: Olha, Beto, isso ajuda muito, porque a gente tem a linguagem dos atletas, a gente sabe o que os caras pensam, eles sabem como a gente tem que tratar eles. Então esse conhecimento de vestiário nosso, isso acaba sendo preponderante numa decisão final, vamos dizer assim, de poder fazer um trabalho a longo prazo, né? Eu, graças a Deus, nesse curto prazo, vamos dizer assim, que eu venho atuando, eu, graças a Deus, consigo permanecer mais de um ano no clube, que isso é importante, né? A gente transformar isso nos resultados, né? O entendimento dos atletas. Então, assim, tudo eu acho que acaba ajudando nesse processo aí do conhecimento do atleta, do conhecimento do vestiário, e principalmente com a comissão técnica também, né? Porque, poxa, eu joguei em 28 clubes, foram 20 anos de carreira. Eu passei por muitos treinadores e embora a gente saiba que eles estão sempre também se preparando e evoluindo, e o futebol evoluiu bastante, tu tem que saber, obviamente, esse feedback do entendimento deles com os atletas, né, e a diretoria. Então a gente procura ser esse elo aí para que as coisas consigam andar na mesma linha.
2: Bom, 28 clubes, teve que recalchutar bem o motor, então, hein, Fernando? Rodou bem, hein?
3: Rodei pra caramba, hein?
2: que experiência é essa, hein? É. E aí, só o Renatinho também tá na roda, mas aí eu não posso fugir desse gancho. Uhum. Quer dizer, você tem experiência de tudo, né? De time lá de cima, de time médio, de time lá de baixo, né? Experiência não falta, né?
1: Ah, por muito tempo, né? A gente passou por muitos clubes, né? Obviamente, alguns a gente fez uma história, outros não. Mas eu acho que tudo a gente tira um aprendizado, né, Beto? Eu acho que isso é importante, isso me agrega e me favorece muito na minha gestão, né? Porque a gente procura sempre entender como funciona o clube, né? E quando a gente jogava, a gente sabia das dificuldades do clube, o porquê que acontecia isso, o porquê que acontecia aquilo. Então acho que tudo isso nos traz um conhecimento, mas a gente tem que se preparar, porque o lado aqui de fora, os bastidores, eles são, como eu te falei, sempre muito, muito complexo, né? E a gente tem que fazer um trabalho muito sério para que os resultados possam vir.
0: Bom, Renato Leal, estamos entrevistando aqui Fernando Gaúcho, que marcou época aqui no futebol de Campinas, jogando pelo Guarani. E quando ele fazia gol com a camisa do Guarani, ele saía correndo assim com arco e flecha. Lembra, Renato Leal? Tá Fernando Gaúcho com a gente.
4: Aliás, esse é um tema que eu e o Oswaldo, na época, né, de PTV, a gente sempre discutia. Mas como é que surgiu essa história? Como aconteceu, porque virou uma marca registrada, né, Fernando? Prazer em falar contigo, é muito bom, né, poder conversar e ter esse contato. Eu acho que o torcedor do Guarani, especialmente, saudoso dessa situação. Você se lembra muito bem como é que surgiu essa história do arco e a flecha e você executando sempre o gesto marcante para o torcedor do Guarani quando você fazia o gol?
1: Um abraço, Renato Leão, prazer estar falando contigo também.
4: Igualmente.
1: Isso surgiu nos treinamentos com o Rock, lateral esquerdo, né? O Rock, a gente tinha uma proximidade muito grande. E a gente, numas conversas, o Rock falou: pô, Gaúcho, tu tá todo jogo, tu tá fazendo gol, pô, vamos tentar articular alguma comemoração. E aí a gente sabe que o Guarani, né, é o índio. E aí ele falou: pô, manda uma flechada pra torcida. E eu falei: rapaz, será que vai dar certo? Vamos fazer isso. E ele sempre me incentivou, né? E aí no jogo, se eu não me engano, foi, acho, contra o Duque de Caxias em casa, que eu fiz o gol. E aí eu corri em direção ao tobogã e fiz a flechada, E aí foi aquela loucura, né? Então, dali em diante, graças a Deus, foi aquele momento naquela Série C onde eu pude contribuir com muitos gols. Então, todos os gols eu acabava fazendo a flechada e ficou uma marca aí registrada. E eu agradeço ao Rock por ter me incentivado, né?
4: A tua esposa é jornalista? Era jornalista?
1: Isso, é a Michelle, né? A gente foi casado, temos uma filha linda chamada Maria Eduarda, e já está com 10 anos, o tempo passa rápido, mas é outra bugrina também e apaixonada pelo Guarani.
4: Eu me lembro que a gente teve a oportunidade de conversar e até confirmamos algumas reportagens com você. Mas, Fernando, é uma nova fase agora, é um novo momento. Você estava falando que parou, cara, faz 10 anos já que você parou de jogar futebol. O que é que mudou de 16 para 26?
1: Olha, o tempo passa muito rápido, como a gente falou, né? O futebol ele evoluiu muito, mas a bola continua sendo redonda, o campo continua sendo meio que quadrado, então não muda muito a questão, muda muito na gestão, né? Obviamente que hoje tem muito mais tecnologia para te poder ajudar a comissão técnica, ter mais dados dos atletas, né? Mas a escolha dos perfis, dos profissionais, elas continuam mesmo, né? Tu tem que ter um perfil de um atleta que tem um bons números, uma boa minutagem, um atleta que também tenha uma questão do extracampo, né? Que também não dê problema. Tu tem que ter atletas com perfil competitivo, atletas com perfil da competição. E hoje tu consegue ter, através do teu analista de mercado, ou até mesmo teu analista de desempenho, muitas informações que te ajudam, né? Num leque de opções de que tu possa escolher o atleta certo e diminuir essa margem de erro, né? Obviamente que algumas vezes tu vai errar. Mas assim, a tecnologia em si ela te favoreceu muito nessa evolução desses 10 anos para cá e tem ajudado sim na uma hora de uma tomada de decisão de contratação de atletas e até mesmo comissão técnica.
4: Ô Fernando, a gente está vivendo um momento, na minha concepção, não sei como é que você interpreta isso, é um momento de virada de página no futebol brasileiro. Hoje nós temos vários clubes, né, vivendo situações dramáticas e traumáticas no que se refere à parte financeira. Então, muita gente gasta além do que pode e a dívida vai se avolumando e o prejuízo é enorme. O que é que você vê, né, qual é a sua ótica com relação aquilo que pode e deve ser feito no momento para que haja, né, uma transformação nos próprios clubes, para não termos, por exemplo, o que se vê hoje na Série A do Campeonato Brasileiro, duas equipes que polarizam, né, estão lá em cima, num nível, num estágio diferente. E a gente sabe que o futebol ele é cíclico, mas essa supremacia, por exemplo, de Flamengo e Palmeiras, ela já faz algum tempo. É só gestão? O que você entende, né? São as melhores escolhas? É a melhor política? Até porque se fala muito de SAF hoje como sendo a salvação de todos os problemas e a sensação que nós temos que é muito mais amplo do que só se transformar numa SAF. Como é que você vê esse aspecto?
1: Olha, eu concordo, assim, a SAF ela tá vindo, obviamente, para ajudar uma organização do clube associativo, obviamente, né? A SAF ela te oferece, né, essa separação das questões financeiras do clube associativo, que existe muitas dívidas trabalhistas, e aí tu entra com a SAF, né, com outro CNPJ, onde que tu consegue ter um investidor que consiga te dar um suporte. E a maior dificuldade dos clubes hoje é financeira, né? A SAF hoje ela está chegando para modernizar e atualizar os clubes de uma maneira muito positiva. Porque não adianta eu ficar num clube associativo onde que existe uma troca de presidente, a troca de ideias de 2 a 3 anos. Então, daqui a pouco, todo aquele trabalho que tu faz em 2, 3 anos, um presidente, daqui a pouco, quando ele perde a eleição, entra outro com uma outra metodologia e acaba gastando mais do que o clube arrecadou e a conta ela nunca vai fechar. Então acho que tendo a SAF ela te consegue separar a questão do passivo, existe uma profissionalização maior dos clubes, né? Porque tu vai ter um investidor, um dono do clube, que obviamente que ele vai querer, quando o clube tiver melhores condições e melhores competições, consiga ter uma valorização ainda maior, como a gente viu o Cruzeiro, quando o Ronaldo comprou o Cruzeiro, né? É, comprou por um valor, vendeu por um valor super maior do que ele comprou. Agora precisa ter uma consciência que existe a SAF e SAF, né? A gente tem exemplo de SAF que deram positivamente bem no Brasil e outras que não. Então tem que ter muito cuidado, né? Eu tenho acompanhado o Guarani principalmente e vejo com muitos bons olhos essa questão de virar um clube SAF, né? Com o Roberto, que até então foi um investidor que surgiu e é um empresário que já tem uma identidade com o clube, né? Já patrocina, já gosta do clube há muitos anos. Então, assim, eu torço muito que dê certo. A gente viu a votação que deu a questão dos conselheiros que aprovaram, né? Essa questão do clube virar SAF. E eu tenho certeza que o mais rápido possível vai ser, eu acho que uma salvação, vamos dizer, pro Guarani e para os clubes que se estão se tornando SAF, do teu investimento, porque até mesmo com o fair play financeiro que acontece com os clubes, tu tem que ter uma organização financeira, senão não tem como. Não pode gastar mais do que tu. A conta não bate, não tem jeito. Se tu gastar mais do que tua receita, tu não vai conseguir ter uma gestão equilibrada. E hoje faz muita diferença tu ter um ambiente sadio com pagamento em dia. Isso, eu dou um exemplo agora no Amazonas que eu tive, principalmente no ano passado, a gente estava numa Série B de brasileiro, onde durante a competição o clube estava se tornando SAF, né? E aí acabou tendo umas discordâncias entre os investidores e o clube acabou não conseguindo arcar com a questão financeira, isso atrapalhou muito. Então, assim, a gente tem muitos exemplos aí, mas tem que ter muito cuidado para que consiga fazer um trabalho de um investidor que possa contribuir e fazer um trabalho bacana com o clube.
0: Ô, Fernando Gaúcho, hoje nós temos aqui na Rádio Central, né, o Gustavo Negreto, que é o setorista do Guarani, né? Ele está aqui hoje trabalhando com a gente, está no Grupo Tati de televisão, e é o nosso setorista. Antes da pergunta do Gustavo Negreto para você, você que passou e viveu muitos bastidores do Guarani, qual é o conselho que você daria para o Gustavo Negreto, né, não ter dificuldades no bastidor do Guarani, hein, Fernando Gaúcho?
1: Ah, Guarani tá no meu sangue, né? Foi um clube que eu tive uma identificação muito grande, né? Eu devo muito ao Guarani, né? Naquele momento que eu vivi. E assim, Guarani é clube grande, não tem jeito, né? Eu falo pro Gustavo, ele tem bastante calma, bastante paciência nas perguntas, mas é um profissional extremamente capacitado e eu sei que tudo que muitas vezes acontece nas perguntas, né? Do repórter, é justamente o que o torcedor precisa saber, justamente aquilo que ele acompanha no dia a dia dos treinamentos e dos jogos.
0: Marcos Luiz era um repórter muito chato, Fernando Gaúcho?
1: O Marquinhos era fantástico, né? Sempre muito educado, né? Fazia às vezes umas pegadinhas. Mas era do meu.
0: É verdade. Ô, Gustavo Negreto, você tem a impressão de que nunca entrevistou o Fernando Gaúcho e ele está com a gente ao vivo aqui na Rádio Central. Pode fazer sua pergunta para o Fernando Gaúcho.
3: Olá, Fernando Gaúcho, prazer falar com você. Eu não entrevistei Marquinhos, porque há 10 anos, quando ele parava de jogar, eu terminava...
0: Você não vai chamar o Fernando Gaúcho de velho, que ele vai xingar você, hein?
3: De maneira nenhuma. E aí eu tava dando uma pesquisada aqui. Ô, Fernando, antes de eu falar sobre o Guarani, tem passagem pelo Rio Claro?
1: Eu tive em 2010, no Rio Claro, Paulista, e depois eu fui pro Criciúma, onde que a gente conseguiu acesso pra Série B.
3: Pergunto que eu sou de Rio Claro, então eu vi aqui, eu tava dando uma estudada em você, eu vi a passagem pelo Rio Claro. Provavelmente eu assisti um jogo seu no Chimitão, tá? Provavelmente. Agora, Fernando, você parou há 10 anos, né? E há 10 anos o Guarani não consegue um acesso nacional. E acesso nacional, você sabe muito bem, principalmente com a camisa do Guarani, porque em 2008, você como artilheiro da equipe, 17 gols em 21 jogos, você se torna um dos principais jogadores daquela campanha e do acesso. Qual é a lembrança que você tem, não só dentro do bastidor, né, dentro do vestiário, mas da torcida do Guarani? Porque isso, hoje, é o que a torcida do Guarani mais espera, é um acesso da Série C para a Série B. Qual que é a lembrança dessa época?
1: Olha, Gustavo, 2008 foi um ano onde que eu vivi duas emoções muito grandes, né? Eu tinha perdido meu pai nessa época, né, antes de eu vir para o Guarani, e nesse período que da perda do meu pai, eu fiquei 4 meses desempregado, até então eu não tinha ficado. Surgiu uma proposta do Bahia para mim ir e acabou não concluindo, e aí surgiu o Guarani. Quando surgiu o Guarani, eu vim para Campinas. Eu estava 4 meses parado, né, com luto da perda do meu pai, mas muito motivado porque eu sabia a grandeza do Guarani, né? Então, assim, o que mais me marcou foi a receptividade que eu tive de funcionários, dos próprios atletas que sabiam da minha situação, né? Me abraçaram, e a torcida para mim foi um ponto fundamental, né? Que ali realmente eu senti com o torcedor, não só nos jogos, mas no dia a dia, quando me abordavam, sempre com muito carinho. Então isso me marcou muito. E a gente tinha um grupo muito unido, né? Eu acho que a escolha dos atletas, que não tinham certos jogadores de nomes badalados, mas era um grupo que se foi construindo, e os resultados também ajudaram, obviamente, isso, né? Mas a gente tinha um grupo muito fechado, né? A gente ali não tinha vaidade, um corria pelo outro, né? E quem ficava, às vezes, um pouco fora, a gente trazia junto. E eu acho que isso foi um trabalho muito bacana. Na época era o Luciano Dias, o treinador também. O Luciano também conseguiu ter esse entendimento dos atletas. E a gente comprou a ideia, né? A gente sabia que um resultado de um acesso do que a gente estava construindo com o Guarani, eu acho que iria abrir portas para muitos outros clubes, né? Então, assim, todos viram como uma baita oportunidade, e por isso que a gente conseguiu, obviamente, conseguir aquele acesso.
0: Ô Fernando, naquela época, salvo engano, o presidente ainda era o Leonel ou não?
1: Leonel Martins.
0: Era o Leonel Martins Oliveira. Aí depois assumiu o Mingoni, se não me falha a memória, acho que foi isso aí. Você chegou a trabalhar com o Vadão ou não?
1: Quando acabou o Paulista de 2009, houve 7 atletas que foram afastados. Na época, o Leonel me afastou, e aí, segundo o Vadão, falecido Vadão, conversou comigo, ele falou que era uma questão da diretoria, então eu não cheguei a trabalhar junto com ele, né? Mas sempre tive um bom contato com ele, com o Gercinho também na época, e eles sempre deixaram muito claro que era uma decisão que vinha do próprio presidente.
0: Tá, eu não vou aqui te colocar em nenhuma berlinda, até porque, assim, se você quiser falar sobre o assunto sem problema nenhum, mas assim, ó, por que não deu certo a sua subida para Ponte Preta, Fernando Gaúcho?
1: Olha, na realidade, assim, ó, quando o pessoal da Ponte veio me procurar, né, eu tinha um empresário, Augusto Nogueira, lá de Porto Alegre. O Augusto sempre foi um cara muito transparente, e ele deixou muito aberto para mim, né, essa possibilidade. O que a Ponte me ofereceu foi quase 5 vezes mais o valor que eu estava querendo renovar com o Guarani. Eu estava querendo um contrato um pouco mais extenso, né, o Leonel queria um contrato mais curto. E assim, por tudo que eu tinha vivido no clube, né, pela essa identidade que eu criei com o Guarani, eu acho que dinheiro nenhum comprava isso, né? E isso também eu deixei muito claro para o Augusto, né, que era o empresário, que para mim eu preferia ganhar menos do que essa proposta que eu tinha em mãos, mas ficar onde que eu fui abraçado, onde que eu consegui construir uma história. Então isso pesou bastante, e eu acabei renovando até o final do ano de 2009.
5: Ô Fernando, por falar nisso, né, conta um pouquinho dessa história daquele derby, né? Foi um derby 2-2, você fez um gol contra, né? Um azar foi tentar tirar a bola lá e depois fez um gol a favor. E mais do que isso, né? Nesse derby que você jogou junto com o Amoroso. Conta um pouquinho dessa história pra gente.
1: Ah, primeiro que jogar o derby é algo que eu acho que não tinha vivido nesse período de 20 anos como atleta profissional. Uma semana tão de ansiedade como foi, né? A gente conversava muito com o Amoroso é um baita de um amigo, hoje nós somos amigos pessoais, né? Eu tenho um ótimo relacionamento com ele, e ele sempre falava, só que eu não tinha dimensão, né, de quanto que era jogar um derby e quanto isso movia a cidade de Campinas, né? Então foi uma semana que a gente se preparou muito. E eu lembro muito bem que o Amoroso, ele teve uma questão da estreia dele, né? Ele se preparou para esse derby, né? E a gente ia jogar praticamente eu e ele na frente, né? Então foi um momento, acho que muito, muito bacana e inesquecível para mim. E tem uma cena no vestiário que me marcou muito, né? Tipo, o Luciano falou que o capitão ia ser o amoroso, e ele foi lá, conversou com o Luciano, e até por tudo que eu estava vivendo, que eu tinha feito, ele foi e colocou a faixa de capitão em mim e falou, não, tu é o cara que vai ser o capitão nesse caso. Então isso foi marcante. E o gol contra ali, a gente só perdeu de 1-0, eu acabei empatando. E no escanteio, né, tava chovendo, o Bu, que era o zagueiro da ponte, acabou me deslocando com o braço, eu indo pra frente, e eu também fazendo um golaço aqui contra.
5: Se tem VAR hoje, então não era gol.
1: Não, com certeza não era. Me empurrou, mas ainda bem que o Cleber só acertou aquele chute e empatou tudo, né?
5: Vamos retroceder tudo isso aí, vamos entrar com uma liminar e vamos mandar o VAR analisar. Mas é legal. Agora o amoroso nosso aqui, o Márcio é amigo nosso, mas só que é o seguinte, você não pode jogar tênis com ele, não pode jogar beach tênis, não pode jogar futebol, né? E nem futebol também, e não pode ganhar dele, né?
1: Você não perde a amizade, o povo só quer jogar beach tênis e ganhando, não, tudo é campeão, medalha, ele tá bem pra caramba.
5: Bom com ele, além, lógico, né? É a resenha, né? O Márcio é um cara sensacional que a gente também tem um carinho. Mas, o Fernando, o seu melhor momento jogando futebol, qual foi, Fernando, na sua opinião?
1: Olha, eu tive dois momentos, na realidade, que eu eu caracterizo como um dos principais na minha carreira, né? Foi no Ituano, onde eu fui campeão paulista em 2002, sendo vice-artilheiro do Paulista. 2003 eu fui um dos artilheiros também na Série C, que a gente conseguiu acesso. O Ituano foi o clube que eu fiquei mais tempo, né? Eu tive praticamente quase 7 anos de contrato, né? A maioria dos títulos que eu consegui na carreira foi com o Ituano, né? Então eu vejo que o Ituano e o Guarani nessa época da Série C, para mim, foi os dois clubes mais marcantes, né, que eu tive nesse meu longo, extenso 20 anos de carreira. Foram os dois clubes que mais me marcaram, mas os dois clubes que eu tenho mais uma identidade bacana. Tive no Santa Cruz também, que agora até conquistou acesso, também é uma torcida muito apaixonada. Mas assim, tudo que eu vivi no dia a dia, principalmente do Guarani, foi o que me marcou muito mais nessa minha carreira.
0: Ô Fernando, aliás, o Renato, o Gustavo, mais alguma pergunta aqui pro Fernando Gaúcho?
4: Ah, eu vou só fazer uma perguntinha fácil para ele. Pode ser, Marquinhos? Pode.
5: Cuidado, Gaúcho, cuidado, tem pegadinha aí.
0: Isso é pergunta de repórter raiz, hein, Fernando?
4: Fernando, rapidamente aqui. Argentina sem Messi será o que a partir de agora?
0: Caramba,
1: muito boa pergunta, viu? Infelizmente o futebol mundial, né, ele atravessa essa carência de ídolos, de craques, né? Eu acho que ela vai sentir muita falta, vai ser uma equipe que ela vai demorar muito para achar uma referência como Messi.
3: E a minha pergunta vai com relação ao Guarani ainda. Você acabou de falar acesso com o Ituano, eu comentei o acesso com o Guarani. Qual é o segredo, o ponto principal para uma equipe conseguir o acesso olhando para uma montagem de elenco, Fernando?
1: Olha, primeiro tu tem que, obviamente, com todo início de preparação, né, com planejamento, tem que saber, obviamente, o que tu vai ter de receitas, né? E em cima disso, tu conseguir montar uma equipe equilibrada, né? Eu acho que, como eu te falei, existe muitos atletas aí que podem e têm condições de vestir uma camisa como a camisa do Guarani. Então, eu acho que essa questão financeira é importante, porque tem atrapalhado alguns clubes, né, nessa questão do dia a dia, principalmente. Mas tu procurar no mercado atletas com perfil de vestir a camisa, de ter um conhecimento da história do clube, né, como Guarani. Vim para cá, eu acho que naquele time de 2008, para te ter uma ideia, tinha muitos atletas que viram como uma baita oportunidade, né, de performar, de conseguir um espaço no futebol. E eu acho que aqui no Guarani, principalmente agora, que não conseguiu ter um êxito no acesso, eu acho que precisa ser muito cauteloso, né, bem minucioso para te poder contratar atletas com perfil, né, perfil de mercado, atletas que possam ter uma equipe equilibrada, né? Não só atletas experientes, mas atletas jovens também. A gente tem que olhar para as categorias de base também. Eu acho isso muito importante, porque muitas vezes pode estar em casa a solução dos problemas que acontece durante uma partida.
5: Ô Fernando, o bichinho de treinador não te picou, não?
1: Muito. Tu acredita que não, Beto? Eu, é tudo uma identidade que a gente acaba criando, né? Assim, se, eu pensei de tantas outras. Eu tive a oportunidade para ser empresário, não quis. Eu acho que o campo em si não foi uma área que eu acho que eu iria fazer um sucesso, vamos dizer assim, né? Eu, como te falei, sempre fui apaixonado pela gestão, então eu acredito que é nessa função, seja executivo, seja gerente, é algo que, graças a Deus, nesse pouco tempo já tive algumas conquistas, e isso é o que eu faço com muito amor e carinho, fazer um trabalho bem, bem profissional.
5: Sonha em voltar ao Guarani um dia?
1: Ah, esse é meu sonho desde que eu saí, né? Na realidade, quando a gente tem uma identidade com o clube, né? A gente sempre sonha em voltar, né? E agora, obviamente, são 10 anos que eu estou nessa área, muito mais preparado, né? E eu tenho certeza que um dia eu voltando, eu possa contribuir muito para esse clube, que eu tenho um carinho muito grande, e poder contribuir agora fora de campo, né? Uma gestão muito profissional.
0: Fernando, assim, conhecendo o Guarani como você conhece, como poucos, né? Dentro de campo. Vendo o Guarani, onde você jogou, né? Um Guarani que tinha uma história diferente dentro de campo. E agora de fora, onde o Guarani se perdeu para chegar nessa situação, Fernando Gaúcho?
1: Olha, é difícil falar porque eu não estava acompanhando de perto, né? Obviamente, só quem estava no dia a dia para entender o quanto é difícil, né? Uma competição que foi uma das mais niveladas nos últimos anos. Mas o Guarani, né, que a gente soube que tinha um investimento alto, ele sempre é o favorito, né, não tem jeito. Então, a gente ouve muito falar, eu estava em Manaus quando ouvi falar, tinha questão financeira, mas que a gente também teve um clube aí que acabou subindo, né, que é o Santa Cruz, que estava com 3 meses de salário atrasado. Eu acho que vai muito dos atletas, né, dessa gestão desses atletas, de ter um entendimento que mesmo com dificuldade financeira, que não é só o Guarani, não era só o Santa Cruz, diversos clubes vêm passando, eu acho que tu nunca pode perder o foco daquilo que tu foi contratado para fazer, né? Existe uma instituição, existe uma torcida apaixonada, então esses atletas tinham que ter o entendimento, né? Que eles precisavam se entregar muito para eles obterem os resultados, que até acaba facilitando, né? Quando consegue os objetivos, seja de classificação, seja de um acesso, tu recebeu o que tem pendente, até porque existe um contrato que te respalda e jamais os clubes, obviamente, vão deixar de cumprir, né? E ele tem uma lei, né, que protege eles. Então, assim, faltou um pouquinho, acho que, de entendimento, eu vendo de fora, mas eu sou muito esperançoso com essa mudança que possa acontecer no Guarani, do clube voltar forte e agora em 2027 buscar esse acesso que o Guarani não merece estar numa Série C.
6: Valeu, Gustavo, grande abraço, bom final de semana pra você, feriadão prolongado, tudo de bom, Gustavo. Beto Quinalha.
7: Não, segunda-feira, tu chama ele segunda-feira, vai trabalhar segunda-feira.
6: Vou chamar, final de semana, mas a nossa programação segue normalmente, aqui não tem feriadão prolongado, não. Beto, no nosso bate-bola para o sócio campeão, a semana do Guarani foi aquela mesma.
7: Nossa.
6: Gustavo resenhou aí, trouxe participação em entrevistados. O Inayan, que deixou o clube, acionou a justiça cobrando salários atrasados. Você disse, ó, a fila vai aumentar.
7: Vai andar, hein?
6: E o grande assunto, Beto, é o mesmo de 30 dias que vem, que temos passando. A SAF, terça-feira, voltou a proposta do Graziano, agora análise do jurídico para marcar a assembleia, levar para os associados, para os conselheiros, e aí marcar a votação se aprovam ou não, Beto.
7: Anderson, você como, né, nosso narrador, nosso produtor, inclusive, vou até pedir, eu vou gravar o comentário e aí você põe todos os dias. Porque a gente fala todo dia a mesma coisa.
6: Exatamente.
7: Não é?
6: E nada acontece, Beto.
7: Cara, ou seja,
6: o Guarani não
7: anda,
6: não se mexe. A gente até comentava aqui, Beto, na sexta-feira. Pô, mas será que não estão trabalhando? Porque, pô, salários estão atrasados. Estão, porque
7: estão,
6: se não estivessem,
7: não tinha jogadores,
6: não teria o Inayan entrando na justiça. E aí, Beto, vão ficar nessa da SAF? E se isso emperra, adia novamente, se não anda, se fica lá, vai que de repente, ó, vai votar em novembro, Beto, né?
7: Ah, sim.
6: E aí,
7: não vai dar tempo, né?
6: E se novamente for prorrogar, alguém pedir para tirar, para mudar alguma coisa, Beto, dezembro ninguém vai trabalhar. Aí só ano que vem, meu amigo.
7: É, vai ser.
6: Só que em janeiro tem Paulistão, viu, Beto?
7: Olha aí, e tem que avisar isso, né? Tem que avisar isso pro presidente do Guarani, pro Rômulo, ó. O Paulistão tá chegando aí. Não só ele, né? Todo o staff lá do Conselho de Administração do Guarani. É lógico que existe essa expectativa. A proposta, ela aconteceu, a proposta, segundo algumas informações, o Gustavo já vem trazendo há um bom tempo. Gente lá de dentro já disse que o André Torquato, que é o presidente do Conselho, recebeu já essa proposta. Só que ele precisa convocar, cara. Precisa convocar a Assembleia, precisa convocar os conselheiros para novamente verificar a proposta, verificar quais foram os itens que foram alterados. A gente sabe muito bem que os itens, né, da parte comercial não iria ser alterado. Eu acho que isso aí já está definido, inclusive, na cabeça de todo mundo que está lá.
6: Os números estão aqui.
7: Os números estão aí, né? Agora é uma questão, né, de a linha daqui, dali, tempo, essa coisa toda, responsabilidade, garantia. É lógico que eu entendo que isso precisa acontecer. Mas
6: é uma ontem,
7: Anderson, e aí você vai saber muito bem do que eu tô falando, porque você é um cara muito ansioso, né? A oportunidade você não pode perder, né?
6: Não.
7: Não é assim?
6: Exatamente.
7: A oportunidade você não pode perder. Agora, só que, tudo bem, em alguns momentos, quando você tem a necessidade, a hora que aproveita, a hora que tem a oportunidade, você precisa de alguma maneira aproveitar. Né? E eu acho que esse é o momento pro Guarani. Eu nem sei se essa é a melhor proposta.
6: Mas não tem outra.
7: Mas não, exato. Não é, Beto? Exato, aí, Anderson. Beto? Não, e outra, não é só isso, não, Anderson. Não tem outro caminho. O caminho, e a gente tem conversado com muita gente, né? O Marcelo Galli, que é vice-presidente lá do Conselho, e que participa há muito tempo de toda essa negociação, você lembra o que ele falou ou não?
6: Qual fala?
7: Que ele falou assim: olha, até de graça, se fosse. Até de graça faria. Por quê? Porque o Guarani tem necessidade. O Guarani está num barril de pólvora. E que esse barril de pólvora, a qualquer chaminha, ele pode explodir. Então, por que eu digo isso? Porque o Guarani tem muitas dívidas, né, trabalhistas, o Guarani tem muitas dívidas tributárias. Aliás, ele tem dívida de tudo quanto é jeito e está aumentando. A dívida do Guarani só aumenta mês a mês.
6: E com atletas de agora.
7: Então, é isso que eu estou dizendo.
6: Novas dívidas.
7: Não, mas não é só atleta, não. Daqui a pouco com todo mundo, Anderson. Dívida tributária, então, é uma loucura. E aí, precisa estancar isso. Você lembra o que eu disse, né, na sexta-feira, lá no Jornal de Esportes? Esse acúmulo de energia negativa, né, vai só andando para trás, cara. O Guarani.
6: E não adianta jogar só o grosso, não.
7: Não, não, não.
6: Tem que resolver a situação, tem que resolver. Pagar.
7: Isso aí é só. Né? É bobagem, para falar a verdade, desculpa. Aí, você lembra que o Torquato também falou em entrevista para nós aqui que o Guarani está patinando há décadas? Você lembra que ele falou?
6: Sim.
7: Então o Guarani está patinando. Cara. O Guarani está patinando. Então, vai precisar, de alguma maneira, ser muito bem estudado, buscar as melhores garantias para que aconteça o negócio, cara, para que o Guarani mude a maneira de governar, muda a maneira de planejar, muda a maneira de ser gerido, porque aí vai ser gerido por uma empresa. E aí, lógico que essa empresa, a tendência é que tenha, principalmente, né, mais responsabilidade.
6: Responsabilidade, essa é a palavra-chave.
7: Sabe? É isso, Beto, que provavelmente vai acontecer.
6: E só para fechar, o que a gente quer dizer aqui, Beto, não é pedindo para assinarem de qualquer jeito. Não, não, não. É que já deu tempo, né?
7: Ou então não assina.
6: Exatamente.
7: Ou então,
6: parte para uma nova situação.
7: Exatamente. Busca alternativa.
6: Protelando mais.
7: Não, não dá.
6: Ô, Beto, vou liberar você já.
7: Opa, já?
6: Já, passou rapidinho. Agora o Renato
7: comenta tá tão
6: também
7: gostoso.
6: A semana do Guarani. Mas, Beto, obrigado pela participação. Beto,
7: forte abraço. Prazer.
6: E até na segunda-feira, Beto.
7: Isso aí, valeu, galera. Abraço pra todo mundo. E quem tiver de feriadão segunda-feira, curta bastante aí. Mas como eu sempre digo, Cuidado, gente, que muita água mata planta, hein?
6: Exatamente, cuidado. Então, 13 horas tem Jornal de Esportes, às 5 tem Central Esportiva e às 7 tem Ponte Preta, aliás, Novo Horizontino e Ponte Preta. Mas agora, Renato Leal analisa, Renato, a semana do Guarani.
8: Meus amigos, no Guarani é compasso de espera, mas é um compasso de espera em que há necessidade de se trabalhar, e é exatamente isso que está sendo feito nesse momento com relação ao Conselho Deliberativo. A partir do instante que o grupo do empresário Roberto Graziano enviou uma proposta para o Guarani se transformar em SAF, e, primeiro detalhe, esta SAF, a transformação de SAF, já foi devidamente aprovada e chancelada pelo Conselho Deliberativo e também pelos torcedores e associados do clube com direito a voto. Então, esse é um ponto que não tem mais retorno. Um avanço que aconteceu no mês passado dentro do Guarani, em que houve, aliás, foi uma aprovação bastante significativa, superior a 95% das pessoas com direito a voto. Então, esse é um aspecto em que avaliza-se, né, a condição que é colocada pelos dirigentes do clube e um caminho que já começou a ser trilhado não só pelos dirigentes, mas também pelo próprio grupo que tem interesse em adquirir o Guarani como uma SAF, como sociedade anônima do futebol. Então, essa já é uma página virada, é um avanço que aconteceu, e por isso mesmo o Guarani larga, né, à frente de outras agremiações, no sentido de ter convicção e saber que o caminho a partir de agora, diante do cenário atual, que foi um cenário que trouxe muita preocupação, aliás, que trouxe não, que continua trazendo muita preocupação, e a possibilidade de transformação e de mudança vem somente através de uma sociedade anônima do futebol, e isso, claro, vai acontecer no Guarani, muito provavelmente ainda esse ano. Por que provavelmente? Porque podem ocorrer outras circunstâncias que ainda tragam um adiamento, né? Um adiar de um cenário que, há algum tempo atrás, se a gente fizer aqui uma recontagem de tempo e começar lá pelo terceiro mês do ano, quarto mês do ano, a expectativa é de que tudo pudesse estar absolutamente definido até o sexto mês, ou no máximo até o sétimo mês do ano, o que não aconteceu por uma série de situações. Não cabe aqui ficar relembrando tudo o que aconteceu. O que houve, na verdade, foi uma impossibilidade, e ela precisa ser, para que haja esse reconhecimento e esse aval por parte do torcedor, do associado, do conselho do Guarani, precisa ser legal, né? Tem que estar tudo devidamente legalizado para que essa SAF comece finalmente a comandar os destinos do Guarani. Então, a gente sempre disse aqui e continua insistindo que é importantíssimo que todas as avaliações, todos os itens constantes nesta proposta apresentada pelo grupo do Roberto Graziano sejam todas essas esses itens, esses artigos, todos sejam muito bem avaliados, todos sejam muito bem estudados, para que o Guarani não tenha problema no futuro com relação àquilo que é importante se definir. Então, vai demorar provavelmente um pouco mais de tempo, sem dúvida. Já dentro do clube, se fala em novembro, final de novembro, para tentar aí bater o martelo. Se conseguir esse ano, ótimo, é muito importante porque nesse instante agora, a constituição de uma empresa que não é barata, né? Não, o valor é relativamente alto, coisa em torno de R$700 mil, o clube já demonstrou hoje, né, que esse recurso não existe. Né? Não existe, como ainda tem salários de jogadores, salários que estão atrasados, parte de 13º, direito de imagem, enfim, muita coisa ainda a acrescentar, muita coisa ainda a ser sanada da parte do Guarani junto ao elenco que disputou o Campeonato Brasileiro da Série C. E jogador que atuou ou que tentou atuar, a maioria respaldada em contrato. E claro, a partir do instante que há assinatura de contrato, há que se cumprir aquilo que foi acordado. Ah, mas o Guarani não subiu, o Guarani foi um vexame, decepcionou o seu torcedor dentro de campo e por isso a direção do Guarani não tem responsabilidade. Claro que tem responsabilidade, claro que vai ter que, pode se fazer acordo, né? Dependendo de algumas circunstâncias, é importante que se faça acordo dependendo de algumas circunstâncias. Agora, a gente sabe que o mundo do futebol, ele é um mundo à parte e ele é um mundo em que não se retroage em relação àquilo que foi combinado. Não se perdoa, né? 100%. Pode-se fazer um acordo para pagar um pouco menos, para receber mais rapidamente, mas esse é um aspecto que não está, né, nos planos de qualquer atleta, de qualquer jogador. E evidente que é comum, quando acontece uma frustração de um lado ou de outro, né, que haja processo, que a parte jurídica acabe aparecendo, e ela sem dúvida nenhuma aparece também para o departamento jurídico do Guarani, para o clube cumprir com as responsabilidades que foram assumidas. Então, esse é um aspecto do Guarani. Agora, um outro ponto que precisa ser efetivamente bastante discutido e insistentemente trabalhado é a formação do time. É o Guarani que em 2027 vai disputar o Campeonato Paulista da Série A1, que é a divisão de elite da competição, provavelmente, ou com chances até, de competir também na Copa do Brasil e principalmente o Campeonato Brasileiro da Série C. Dizer que o torcedor do Guarani tem o anseio, tem o sonho, que projeta o acesso para a Série B como objeto de desejo do ano que vem, é repetir aquilo que se viu nesse ano. Ou seja, o que o Guarani tentou oferecer para o seu torcedor foi exatamente isso. A composição de um time mais maduro, de um time mais robusto no sentido técnico, mas que dentro de campo acabou não correspondendo, e por isso a frustração do torcedor que ficou ainda mais acentuada a partir do momento que o Guarani sequer conseguiu participar dos quadrangulares decisivos intitulado aí pela Confederação Brasileira de Futebol da segunda fase do Campeonato Brasileiro da Série C. Então, é preciso, a partir de já, né, já começar. Aliás, eu entendo que já deve ter começado. Não se sabe ainda quem serão os homens fortes do futebol do Guarani, se o Frontini vai permanecer, se outro executivo vai chegar. Enfim, a coisa ela fica muito pendente em função de ainda não estar tudo devidamente legalizado e devidamente assinado para que haja, né, essa corrida rumo à confirmação de comissão técnica, até porque o Humberto Lousa está, né, no Criciúma, e o Criciúma neste momento briga, né, para disputar o acesso, para buscar o acesso, ele que tem contrato com o Guarani. Não se sabe se vai ser mantido esse contrato e se ele, ao encerrar a participação no próprio Criciúma, retornará ao Brinco de Ouro. A grande verdade é que não se pode esperar, né? Esperar tanto tempo, não se pode imaginar que, olha, a partir do instante em que assinar o contrato e o Guarani se transformar em SAF, tudo já vai ficar muito mais fácil, o mercado vai se abrir para o Guarani, os jogadores baterão a porta do Brinco de Ouro da Princesa para jogar em Campeonato Paulista e posteriormente também disputar Campeonato Brasileiro de Série C. Não é assim que funciona e não é dessa forma que o Guarani pode e deve pensar, muito pelo contrário. O Guarani precisa pensar em organização, o Guarani precisa pensar em planejamento, e esse planejamento ele tem a obrigatoriedade de começar a funcionar o quanto antes. E começar a funcionar o quanto antes é agora, é já. Mesmo que não se tenha assinado ainda, mesmo que ainda restem algumas arestas a serem aparadas, pensando em SAF, o Guarani não pode perder tempo, o Guarani tem que ir ao mercado, tem que encontrar uma solução para buscar aí jogadores e começar a fazer a montagem do seu time pensando no ano de 2027. Então é isso aí, é não perder tempo e bola pra frente.
6: Renato, muito obrigado pela participação. Renato, tudo de bom. Um breve intervalo e voltamos na sequência com o nosso bate-bola aqui na Central.
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0: pouco, pouco demais. Você no final de semana de boa, curtindo a Rádio Central, ficou com o nosso bate-bola. Como foi gostoso estar com vocês aqui, falar de futebol, falamos da macaca, falamos do bugre. Lembrando, hein, segunda-feira é feriado, mas segunda-feira é dia de macaca em campo, a Fonte jogando em Novo Horizonte contra o Novo Horizontino lá no Jorjão, com transmissão central em Edinaldo Vince, narra pra vocês na segunda-feira, Novo Horizontino e Ponte Preta. O bate-bola vai ficando por aqui, agradecendo ao Alberto, ao Renato Leal, também ao Gustavo Negreto e ao Fernando César, o vovozão do ano, e agradecendo a nossa seleção de patrocinadores. 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Forte abraço, obrigado pelo carinho, obrigado pela sua audiência e até a próxima.
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0: Obrigado, meninos. Corações. Essa oportunidade de deixar João Carreira e Capataz participar com vocês aqui.
1: Vocês são demais. Parabéns.

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0: Valeu, Goiânia! Cê tá doido?
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2: Olá!
0: Tamo junto.

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